Mojubá, todo axé Ianassu, Mojubá, Mojubá, Mojubá, Mojubáim, Oloxundê, que é minha Ialorixá, minha mãe de santo. Mãe Nitinha, minha querida, minha ancestral, minha ancestralidade, que eu sinto muita falta, eu quero agradecer, viu? Mojubá a todos, a Uremim, a Ure, a todo Ebé, a toda a nação beija-flor, que Oxogê, Oxocotô, que Babá e Legibé, que Babá é o Infum, que é mesmo, possa abençoar a todos, viu? Que Oxolofã, que o Dudua, que Aominibu, que é minha Ialorixá, com as suas águas doces, adoce o coração de toda essa nação. Beija-flor.

0: Rafinha, vou atender um pedido do Catalano. Que ele quer que toque tristeza. Do Haroldo?
1: Ah, pois é. Vamos dedicar essa ao Haroldo, né?
0: Claro.
1: Meu companheiro de rua, meu companheiro de infância. Mesma rua junto comigo, assim.
0: Ah, é?
1: É, vamos dedicar ele, que ele já se foi.
0: Tá, né? Dedicado já.
1: É?
0: Vamos lá.

0: Tamo junto.
1: Ah, moleque.
0: Mano.
1: Obrigadão, viu?
0: Muito
1: Deus
0: foda.
1: Deus abençoe você.
0: Obrigado. Deus abençoe.
2: O que é que eu tô fazendo aqui? Parado bem. Deixa eu viver esse tempo. Só que nada aqui na frente.

0: Deus do céu, agradecer e ser fiel ao destino que Deus me deu. Se não tenho tudo o que preciso, com o que eu tenho vivo, de mansinho lá vou eu. A coisa não sai do jeito que eu quero, também não me desespero, o negócio é deixar rolar. Aos trancos e barrancos lá vou eu, e sou feliz e agradeço por tudo que Deus me deu.
1: Deixa a vida.
0: Aí, ó, quem quiser somar pode chamar, tá liberado. Vai, Dudu, vai, pega a patinha aí, ó. Tá longe a patinha.

0: tem uma pena de guarida. Ó, oh, Bené, a minha vez. Confesso que sou de origem pobre, sou da Bahia, mas meu coração é nobre, foi assim que Deus me fez. Vai!
1: Deixa a vida leva.
0: Gentilmente cedido. Gentilmente cedido pela Bené. Bené liberou. Deixa a vida me levar, vem! Deixa a vida me levar, vida leva, é, Bolinho? Deixa a vida me levar, ande te vi. Sou feliz e agradeço por tudo que Deus me deu.
1: Deixa a vida me levar.
0: Fala universal, grandão aí! Ali no